0: duas horas.
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quem começa agora. Tenho que trabalhar muito. Eu trabalho muito, todos os dias estudo, ou seja, viola, ou seja, piano, ou seja, órgão. Todos os dias trabalho, todos os dias estou a compor. A gente tem que se dedicar a isto mesmo a fundo. Preciso ter muito trabalho, muita dedicação e muitas horas perdidas. Eu posso dizer que nos meus últimos anos de conservatório eu já estudava 6 horas de piano por dia. Portanto, não é fácil. Temos que ter dedicação, temos que nos dedicar a isto. E isso é o conselho maior que eu dou. Muito trabalho. Chegou o imigrante.

3 horas. 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

como o canto alentejano é por definição à capela, só vocal, as músicas são muito limpas para se samplar. Eu não senti necessidade de os gravar em estúdio, senti necessidade, obviamente, depois de ir ter com eles e de mostrar a música e perceber o que eles sentiam. E para mim, ter a música deles mostrada e ouvir o Hino dos Mineiros, depois de os conhecer, ganhou outra força também, que já tinha, obviamente, antes de os conhecer. Estava a falar do Chico Montoya, que fez a guitarra do Estrada, e também o Diego Algavi, que fez umas respostas vocais e as palmas, e do José Lebre, que foi tocar o teclado, o icónico teclado da rumba portuguesa, aquele sintetizador. E juntar estes universos nesta música foi uma coisa muito importante, até por tudo aquilo que carrega e todo o contexto cultural no Alentejo hoje em dia. Sabemos que existem algumas tensões

0: 4 horas.
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Mas o exercício que eu depois apliquei foi o de tentar conciliar as minhas preferências com as preferências do meu público-alvo, daquilo que eu sei que o meu público gosta, aquilo que o meu público consome de mim.

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de mim a gostar de música, para já porque tinha um irmão, infelizmente já faleceu, que era realmente apaixonado por música e todo o dinheiro que ele ganhava era para gastar em vinil e todos os dias quase ele trazia um álbum novo para casa.

0: 7 horas.
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Eu não venho de uma família onde haja qualquer pessoa que trabalhe em música, nem direta nem indiretamente. Venho de uma família de artistas visuais, pessoas ligadas às artes visuais. Eu sempre estive a caminhar para aí a minha vida toda, mas na verdade estava desde os 14 anos ou menos a escrever secretamente, pois não secretamente, a partilhar músicas com os meus amigos e a cantar letras nos miradores ali ao pé da graça, e depois a aprender a produzir música eletrónica, ou seja, música urbana, mas de forma eletrónica, sozinho, no meu quarto, etc. Então fui ganhando confiança para admitir que aquilo era mesmo o meu sonho e que a música era mesmo o meu caminho. Tendo estudado artes plásticas e tendo estado muito em contacto com este mundo desde sempre, eu sinto que agora sou um artista que usa a música como o seu pincel.

cada vez mais eu acho que é necessário os mais jovens se aproximarem dos mais velhos. Em termos profissionais, pela minha percepção, acho que não é logo uma primeira escolha. As pessoas procuram mais depressa, se calhar, trabalhar com a infância ou estarem mais ligadas às crianças. Mas depois de se descobrir o lado também do envelhecimento e o trabalhar, se calhar, numa instituição, muitas pessoas ficam surpreendidas e até acabam por gostar.

aproveitem o tempo. Não se preocupem demasiado com o que já passou, carregando pesos de coisas más que o passado muitas vezes as pessoas carregam. Não se preocupem demasiado em viver o futuro e tentem se concentrar naquilo que estão a fazer hoje. Isso é que, no fundo, acaba por fazer com que o futuro seja melhor. É aquilo que a gente consegue mudar no dia a dia para melhor. E que não desistam também dos sonhos que têm e que sejam.

0: 8 horas.
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2: O Programa Regional Algarve 2030 tem abertas candidaturas a um novo aviso de 20 milhões de euros para reforçar a eficiência hídrica dos sistemas municipais de abastecimento de água e saneamento numa região onde a seca continua a ser um dos principais desafios. A Quercus alertou que a água perdida anualmente nas redes de abastecimento em Portugal seria suficiente para abastecer gratuitamente cerca de um terço da população, defendendo medidas urgentes para reduzir o desperdício. No plano político, o PS Algarve aprovou um compromisso estratégico para a região e elegeu Hugo Pereira como novo presidente da Federação, assumindo como prioridades a habitação, a segurança hídrica, a saúde, a mobilidade e o desenvolvimento do interior. Em Portimão, o PSD propôs um voto de louvor aos profissionais e entidades envolvidos na resposta operacional ao Festival AfroNation, defendendo ainda uma avaliação do dispositivo para futuros grandes eventos. No Algarve prosseguem também os investimentos nas pescas, com o secretário de Estado das Pescas e do Mar a acompanhar obras em Sagres, Lagos, Tavira e Colatra, apoiadas pelo programa Mar 2030. A Federação Regional das Associações de Pais do Algarve apresentou à CCDR uma estratégia para a educação até 2030, defendendo maior participação das famílias e a criação de um pacto Algarve pela educação.

E eu ficava verdadeiramente comovido por ver que aqueles senhores de família, invariavelmente o Tributo pegava na viola e saltavam umas músicas nos senhores que eu não sabia que eram, mas aprendi a saber muito cedo, que era o Zeca Afonso, o Zé Correio da Oliveira, e aquelas coisas todas da luta durante o 20 ao 25 de Abril. E eu via a comoção e a emoção com que o meu pai, os filhos, as pessoas cantavam aqueles temas, e despertou-me em boa hora para perceber o que é que foi viver.

O tempo passa muito depressa. Eu acho que temos que viver o dia a dia, temos que viver o presente e esquecer o passado e levar a vida para a frente. Divirtam-se. Vivam a vida o melhor que podem. Isto é uma passagem. Temos que aproveitar aquilo que a vida nos dá.

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Já fui incontornável, uma voz eterna. E eu, quando era miúda, ouvia Edith Piaf. E quando eu cantava aquelas canções, o público ficava realmente muito entusiasmado com as canções da Piaf. Geralmente mantenho sempre uma canção de Edith Piaf. Eu continuo a interpretar o La Foule, que é um tema muito intenso, que eu gosto muito. O L'Avion Rose, sim, porque eu fiz uma versão no disco e geralmente, é claro, no concerto até gosto de fazer as duas versões. Faço a minha e faço também uma mais parecida com o original e as pessoas gostam de cantá-la comigo também.

0: 9 horas.
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Crianças pela Paz é um projeto que eu tinha na cabeça já há alguns anos. Com a pandemia depois consegui desenvolver na minha cabeça, obviamente, melhor. E é um projeto que vê como finalidade doar instrumentos musicais e bolsa de estudo à criança refugiada e criança carenciada também. O projeto em si é um projeto que vê uma série de cantoras muito conhecidas, todos a fazer um dueto com uma criança. São todos duetos que vêm do repertório do cantor e depois há um tema com todos eles, todos. De repente em estúdio tinha qualquer coisa como uns 60 entre cantores e crianças ou 60 pessoas. Foi uma maluquice, mas gostei imenso. Espero que se repita.

fui para Lisboa como profissional da educação. Tive, de facto, bastante sorte. Não tive que andar com a casa às costas. Conheço gente que andou 18, 20 anos, um ano aqui, outro meio ano aqui, meio ano além. E tem que haver alguma dignidade. Só se está a olhar agora para esse problema, a pena que seja muito tarde, porque houve imensa gente que saiu voluntariamente.

0: 10 horas.
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Aqui está o seu programa de fim de semana, o Ponto de Encontro, que o acompanha sempre durante duas horinhas com música de expressão portuguesa, mas também com algumas rúbricas. Então vamos lá carregar no acelerador sem nunca ultrapassar o limite de velocidade. A primeira música pertence a Rafa Torres, traz Casais Trocados. Ui, quantos andam por aí?

0: goste disto, espero que também tenha gostado. Ela é Bia Cobus e trouxe-nos a Lei do Retorno. Ah, pois é, a Lei do Retorno nunca falha.
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0: Sou eu mesma, desejo-lhe um excelente fim de semana e, claro, uma boa semana que já espreita por aí.

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1: Ora, o doutor Jorge Cosme já está connosco, vai-nos falar de algum tema atual, como é óbvio. Doutor, seja bem-vindo, espero que esteja bem.
2: Olá, Helena.
1: Ora bem, a pergunta que se impõe hoje, exames, correção dos exames, parece que tem havido para aí uma polémica muito grande. Em que é que isto pode afetar? Talvez até aos professores, os alunos, está a causar algum atrito?
2: É normal que cause um atrito porque, digamos, que o que está a acontecer era imprevisível de todo, não é? Ou seja, é um cenário que não é agradável para ninguém, quer para os alunos, quer para os professores, quer para as famílias dos alunos, quer até para, digamos, a classe política e a área política, que neste caso é a educação, que estão todos eles debaixo de uma enorme tensão emocional. E isso que vai criar a este grupo de pessoas envolvidas neste processo uma, digamos, hiperansiedade que é criada em cada um dos grupos por questões mais que diretas, não é? Os alunos, enfim, estão realmente muito ansiosos por causa desta incerteza, digamos, do que está a acontecer. As famílias acompanham este pico de ansiedade que os seus filhos têm, o que é absolutamente normal. Os professores, pela pressão que têm ao nível dos órgãos de comunicação social e até do próprio Ministério, e depois é a classe política também, a própria comunicação social, a pressão que faz e, no fundo, o sentido de responsabilidade que não está a atingir, digamos, os objetivos que eles se propuseram, acaba, no fundo, por criar em toda esta gente muita ansiedade. E esta ansiedade vai desregular o sistema nervoso autónomo das pessoas, e isto causa um impacto profundo, quer no corpo, quer na mente e até no próprio comportamento.
1: E a hipnose tem aqui uma palavra a dizer, o que é que pode fazer por estas pessoas que estão a viver esta ansiedade?
2: Helena, é assim, a hipnose neste caso terá sempre uma palavra a dizer como uma terapia que permita às pessoas, pelo menos, de uma forma mais rápida, ficarem mais calmas e terem outro tipo de comportamento que, em casos, digamos, extremos, as pessoas podem começar a ter os tais sintomas que, no fundo, depois vão causar esse desconforto. Sintomas esses que, por exemplo, na parte física, as pessoas começam a ter uma fadiga crónica, começam a ter tensões musculares e dores frequentes ao nível das costas, dos ombros, do pescoço, problemas digestivos, palpitações cardíacas, insónias graves, e isso o que é que vai fazer? Vai fazer com que a imunidade nas pessoas baixe. E isto estamos a falar no aspecto físico, porque depois, ao nível do aspecto mental, o cérebro não vai funcionar de uma forma normal e natural, e acaba por as pessoas estarem sempre com pensamentos negativos, antecipam sempre um cenário que é o pior possível. As dificuldades de concentração ao nível dos alunos e até lapsos de memória por causa desta pressão que existe em cima do cérebro. Há ao mesmo tempo uma sensação que as pessoas têm de estarem um pouco desconectadas com o corpo. Isto são sinais que são muito frequentes nas pessoas quando elas têm realmente uma subcarga ao nível da ansiedade, da emoção, e tudo isto, digamos, que vai acabar por fisicamente dar os sintomas que eu atrás descrevi, não é? E ao nível do comportamento que as pessoas têm, acabam por estar sempre muito mais alerta para qualquer coisa, e isso reagem sempre de uma forma muito mais emotiva que racional. adquirirem certos e determinados hábitos, como roer as unhas, mexer no cabelo, aquilo que nós vulgarmente chamamos de tiques, depois as consequências a longo prazo, se isto não for realmente atacado, pode evoluir para quadros clínicos mais graves, como o burnout, a depressão maior, o transtorno de pânico ou até desenvolver outro tipo de fobias. Nós estamos a falar aqui, neste caso, de um aspecto isolado, não é? Que são os exames, mas todos os outros problemas que as pessoas têm somados a esta, isso vai levar a picos realmente que podem causar transtorno nas pessoas. E se as pessoas têm este tipo de sintomas que eu acabei de descrever, o ideal será realmente recorrer, entre várias terapias, à hipnose. E a hipnose faz com que a pessoa tenha e desenvolva estratégias para ficar mais calmo, mais tranquilo, mais confiante. E tratamos deste tipo de ansiedade como tratamos do outro tipo de ansiedades que possam realmente aparecer-nos pela frente.
1: A ansiedade não faz bem a ninguém, não é? Só se for QB, não é?
2: Exatamente, exatamente, Lena. Porque a ansiedade é necessária também para nós estarmos atentos àquilo que se passa à nossa volta. Agora, quando ela realmente vem em doses...
1: Doses triplas.
2: Exatamente.
1: Não são doses triplas.
2: Exatamente. Isso realmente causa... e pode causar transtornos que são sérios para o equilíbrio emocional e até para a saúde mental.
1: Ficamos então esclarecidos. Bom, que todos aqueles que estejam a passar por exames, que vejam os seus resultados serem convenientes. Para a semana voltamos por cá para mais algum tema quente.
2: Certo, calor. Ok. Lena, obrigado pela atenção. Já agora, antes de me despedir, permita-me que eu me deseje uma boa semana para a Lena e para todos aqueles que nos estão a ouvir.
1: Igualmente para o doutor. Obrigada.
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1: Se precisar de ajuda, seja o assunto que for, já sabe que pode ligar, usar e abusar do 917-22-6580.

Não caí. Ficamos com uma música que eu gosto imenso. Marina Mota, há quanto tempo eu não ouvi este tema? E certamente, você que está desse lado também não.

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1: Se só agora entrou em contacto connosco, seja muito bem-vindo. Daqui a pouco, o Dr. Paulo Lourenço vem responder à sua questão. Fica.

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1: Seja bem-vindo a mais uma edição do Legalmente Falando. Todas as semanas, esclarecimento de dúvidas sobre legalidade e fiscalidade. Pergunta: trabalho num restaurante, fui contratado para servir às mesas, tarefa que desempenho há vários anos. Uma semana faço turno de manhã, na outra faço turno da tarde. Quando o colega da tarde se lembra de não aparecer, a minha patroa pede-me para fazer o turno dele, porque senão fica descalça. E aqui a descalça é naturalmente entre aspas. Eu faço, mas não sou retribuído por essas 8 horas extra. No fundo, acabo por fazer 16 horas de trabalho no mesmo dia e no final recebo uma nota de 20 euros como forma de agradecimento por ter salvo a situação. Aceito constrangido, pois fico erradamente sem jeito para falar abertamente da situação. Acresce o facto de, diariamente, após o meu trabalho, me ser pedido para fazer limpeza no restaurante, incluindo os WC. Recentemente necessitei de alterar o meu pedido de férias e a reação não foi boa, pois fazia muita falta e não podiam ficar descalços, entre aspas, sem mim. No dia seguinte trabalhei, mas a patroa não falava para mim para me mostrar que estava zangada por eu ter dito que não ia abdicar das férias. Para terminar, refiro ainda que, apesar de trabalhar por turnos, não recebo subsídio de turno, apenas recebo o ordenado mínimo nacional. Tarde demais, mas chegou a hora de colocar tudo em pratos limpos. Como sou admirador deste vosso espaço, decidi colocar-vos primeira questão antes de agir legalmente. Obrigado e sucesso. Paulo, isto é aqui, há um conjunto aqui, se calhar, de situações, porque nesta situação que longamente foi descrita, pode haver aqui várias situações em análise.
2: Na verdade, são várias as questões que podem aí ser colocadas. Bom, primeiro que tudo, em relação ao trabalho por turnos, não há especificamente na lei, de forma automática, um subsídio de turno. E isto porquê? Porque, na verdade, a lei, o Código do Trabalho, o que prevê é a possibilidade, em determinados setores de atividade, em que há necessidade de elaboração, em alguns casos até de forma contínua, do trabalho ser organizado por turnos, respeitando-se o número de horas que cada trabalhador pode efetivamente prestar e respeitando, naturalmente, também o tempo de descanso que cada trabalhador tem que ter entre uma jornada de trabalho e a outra. Portanto, a primeira questão que se pode efetivamente aqui colocar é que ninguém que trabalha por turnos pode efetivamente de forma automática dizer eu tenho direito a um subsídio de turno. Não existe. Há, no entanto, contratos coletivos de trabalho que prevêem a atribuição de subsídios de turno de compensação. Isso é uma situação. Segunda situação, na verdade, o trabalhador, a pedido da entidade patronal, tem o dever, digamos assim, de assegurar o funcionamento do estabelecimento, porque falta um colega, portanto o restaurante não pode deixar de funcionar e ele tem efetivamente que fazer isso. Agora, se ele fez as 8 horas de trabalho dele,
1: tem que ser remunerado.
2: Fazendo mais 8 horas, têm que ser efetivamente remuneradas como trabalho suplementar. Portanto, no pressuposto que uma pessoa que trabalha num restaurante não tem habitualmente uma isenção de horário, e mesmo que eventualmente tivesse isenção de horário, ela tem limites, também não é todo dia, toda a noite a trabalhar. Portanto, isso cai no âmbito do trabalho suplementar, que tem percentuais próprios por hora para ser pago. Na primeira hora um determinado montante, na segunda hora e seguintes outro montante que acresce à remuneração que o trabalhador tem. Portanto, em resumo, o trabalhador faz muito bem em assegurar o trabalho, para isso lhe permitam as suas condições físicas e psicológicas, mas tem o direito de exigir, naturalmente, que as 8 horas excedentes sejam pagas a título de trabalho suplementar e não os tais 20 euros como efetivamente lhe estão a ser atribuídos. Depois há também a questão de ter que fazer as limpezas das casas de banho, etc. Bom, isso dependerá muito do que está no contrato de trabalho da pessoa, porque no conteúdo funcional de um empregado de restaurante, chamemos-lhe assim, não está no seu conteúdo funcional, digamos assim, executar esse tipo de trabalho. Se o fizer voluntariamente, nada há que o impeça. A não ser que o próprio contrato de trabalho preveja exatamente que no âmbito das suas funções esteja não só deixar o restaurante limpo, como os próprios sanitários. Se não for esse o caso, naturalmente que isso extravasa o âmbito das suas competências.
1: Pois há aqui o outro caso de ter pedido para alterar férias, e daqui que presumo eu tenha sido o motivo que levou até o ouvinte a ficar zangado, que foi alterar as férias e a patroa deixou de lhe falar. Quer dizer, isto aqui é uma questão também também do bom senso. E falamos sempre aqui muitas vezes no bom senso.
2: Claro, é sempre uma questão de bom senso, porque é assim, o relacionamento entre trabalhador e entidade patronal, se não for pautado pelo bom senso, não abona a favor de ninguém. Quer dizer, o trabalhador anda a trabalhar contrariado, a entidade patronal depois não está satisfeita com a prestação do trabalhador. Quanto às férias naturalmente são marcadas por acordo, são fixadas pela entidade patronal, sempre que possível por acordo com o respectivo trabalhador. Portanto, naturalmente, que se o trabalhador pede para alterar as férias, a entidade patronal, do ponto de vista legal, não está obrigada a fazê-lo, não é? Mas entra aí a tal história do bom senso.
1: Se de um lado há sempre abertura para...
2: Exatamente,
1: não é?
2: Era isso que eu ia dizer. Se na verdade o trabalhador tem o bom senso de continuar a trabalhar mais 8 horas, até hoje tem-se contentado em receber os tais 20 euros, nunca levantou nenhum problema, porque carga de água é que não tem que haver também o bom senso de perceber se alguém pede para alterar as férias, é porque naturalmente se calhar terá necessidade, ou porque os filhos têm as férias escolares, ou porque o cônjuge tem férias noutra altura,
1: seja o que for,
2: há sempre uma razão, portanto aí terá que prevalecer o bom senso. Agora, a nível dos direitos, para pôr tudo em pratos limpos, como o nosso ouvinte quer tudo em pratos limpos, naturalmente que ele pode fazer o turno da colega ou do colega que vem a seguir, mas tem que ser remunerado como trabalho suplementar. Quanto às férias, só se a entidade patronal, na verdade, estiver também de acordo, é que pode alterar. Quanto à questão da patroa, olhar para ele de lado, isso aí é uma questão de relacionamento pessoal que nada tem a ver com a lei e cai no âmbito daquilo que já referimos aqui, como disseste muito bem várias vezes, cai no âmbito do bom senso.
1: Paulo, muito obrigado, até de hoje 8 dias. Já sabe que pode enviar todas as dúvidas para Legalmente Falando e todas as semanas temos aqui as respostas.
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0: E agora que já dançámos, vamos relaxar um pouquinho com os momentos de reflexão.
1: No controle de tudo. Não é medo da morte, nem medo de morrer. É aquela sensação de falta absoluta de controle. Controle sobre qualquer coisa, pois tudo está nas mãos de outros. Quem fabricou a bendita aeronave? Quem a inspecionou antes de cada voo, em especial deste aqui? Quem está na cabine e no comando de todos aqueles dispositivos e aparelhos complexos? E se hoje for o último dia do avião? E se hoje alguém deixou de averiguar os sistemas tintim por tintim? E se, justo hoje, o piloto não estiver bem? Não é medo da morte, nem medo de morrer. É um sentimento de ter que confiar em alguma coisa, em alguém além de nós mesmos, para gerenciar questões tão complexas. No entanto, vejamos que desde que nascemos, fazemos isso, muitas vezes, talvez sem perceber. Confiamos no médico que fará o parto. Confiamos na mãe ou em quem cuidará de cada mínimo detalhe dos nossos primeiros frágeis meses de vida. Confiamos no que diz o termômetro. Confiamos em quem fabricou o remédio. Confiamos na fábrica que produziu o ônibus ou o carro que nos leva daqui para ali todos os dias. Confiamos no elevador. Pois é, até no elevador nós confiamos. Confiamos no engenheiro e na equipe que ergueu a casa ou o prédio onde temos nosso lar. Nós nos achamos no controle de tanta coisa, mas na verdade, não controlamos quase nada. Nós confiamos. Algo em nossa essência sabe confiar. O instinto confia. Vejamos como o instinto é sábio. O instinto é uma inteligência essencial, rudimentar, colocada em todos nós pela natureza, colocada em nós pelo Criador. Sim, exatamente Deus, a suprema inteligência por trás de tudo. Se quisermos dizer que há algo no controle de tudo, aí está. Deus. E não você, nem eu, nenhum de nós. Nós só controlamos os pensamentos. E aqui um parênteses bem grande. Pois mesmo eles são difíceis de serem administrados e controlados. Por consequência, controlamos as palavras e os atos ainda com bastante dificuldade. Assim, diante desse nosso desejo de querer controlar tudo, de querer ter tudo como imaginamos, vale uma boa reflexão. Um sábio certamente diria com poucas palavras: sossega um pouco. Uma boa dose de humildade e calma vai bem. Olhemos mais para quem realmente está no comando de tudo e confiemos um pouco mais. Não deixemos que a ansiedade nos atemorize utilizando os seus subterfúgios. Epicteto, grande filósofo estoico, afirmava que quando vivemos dentro de nossa esfera de controle, somos naturalmente livres, independentes e fortes. Porém, se quisermos depositar nossas esperanças naquilo que está fora de nosso controle, tomando para nós aquilo que pertence a outros por direito, estaremos sujeitos a tropeçar, cair, sofrer e culpar tanto a divindade quanto os homens. Os seguidores dessa filosofia, inclusive, atrelavam a conquista da felicidade justamente a esta compreensão íntima. Entender aquilo que está sob nosso controle e aquilo que não está. Pensemos sobre isso. Permitamos que o Pai faça seu trabalho. Confiemos e façamos o nosso.

E o final desta primeira hora aproxima-se. Deixe-se ficar na nossa companhia. Fica muito bem acompanhado, não acha? Então, até já.

0: 11 horas.
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3: Chegamos então para a nossa segunda e última hora de hoje. Seja muito bem-vindo.
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3: Ora, mais um Haja Saúde com o Dr. Fernando Figueiredo. Doutor, seja muito bem-vindo. Certamente vamos primeiro ao comentário da semana, não é?
5: Ora, as minhas saudações, e como é habitual, vamos aqui ver o que é que se passa na nossa praça em relação à saúde. Ora bem, a voz corrente, falar sobre a falta de médicos de família para todos os beneficiários, que dizem que são muitos, mas que é aqui que eu acho que no privado não falta. Veja só o ponto que chegamos. Uma pessoa que se sinta doente é obrigada a ligar para um determinado serviço para depois lhe fazerem uma marcação para a sua residência, tendo médico de família, não é? E se quiser uma consulta do médico de família, se calhar naquela altura dizem que para daqui a 3 ou 4 ou 5 dias. Ora bem, isto tudo vem reforçar a incompetência. E o que é aqui mais caricato? É que estão a ameaçar as pessoas que não vão ao médico durante 5 anos que lhe vão retirar o médico de família. Não era mais lógico os médicos de família que já têm menos gente, porque eles não vão lá, não se lhe acrescentar mais gente? Ou então este é tudo uma balela? Aliás, se quiser hoje ter uma consulta de médico de família, dizem que se calhar só daqui a 4 ou 5 dias, e eu há tempos precisei, de facto, de uma opinião, e disseram que tinha consulta para daqui a 2 meses. Ora, isto demonstra perfeitamente a incompetência que estamos a chegar, hein? Escusarem-se pela falta de médicos da família, dizerem a uma pessoa que tem que ir a uma consulta, obrigatoriamente, se não necessitarem. Para quê? Para lhe venderem medicamentos? É esse o objetivo? Já agora também ficava aqui no ar uma ideia. Uma pessoa que seja faltosa durante 5 anos a pagar impostos, fica sem repartição de finanças. Eu gostava de ouvir uma coisa dessas. E fica isento de pagar impostos. Ou então, se não tiver 5 anos sem votarem, fica parterida de votarem incompetentes. Antigamente, o antigo regime utilizava estas atitudes da coação e do medo através da PIDE. Com o seguinte, nós estamos noutra era, e vão, mas é à procura, através dos cadernos das pessoas que faleceram, contactem as pessoas, porque é que não vão ao médico de família. Podem até ter mudado de residência, porque se eu quiser ir ao médico de família, não tenho. Tenho que ir ao outro lado e depois, se não vou, depois ao médico de família. Deixa essas atitudes pidescas, porque isto nós já estamos no treino.
3: E agora falamos de congestão nasal. Há quem se queixe que durante a primavera, o verão e até o outono tem este problema, congestão nasal. Isto não é muito comum, pois não, doutor?
5: Não é muito comum as pessoas terem com rinites, com inflamações, com isto, com aquilo, com aquilo, nesta altura do ano. O que acontece? É que nesta altura do ano, sobretudo na primavera e no verão, há uma série de pólenes no ar. E o pólen é tomado para tratar as pessoas, para desintoxicar. E temos que começar a ver logo por isto. O que é que acontece? É que as pessoas estão extremamente intoxicadas, estão muito mal, hein? Por isso é que têm estas reações complicadas. E um produto que era para os tratar entra em convulsão. Ora, numa situação destas, o que é que há? O que há a fazer? Primeiro que tudo é desintoxicar as pessoas, porque excesso de toxinas é que leva a estas fortes convulsões. Através de saunas é possível. Através de algumas substâncias que se possam tomar, de fitoterápicas, é possível ajudar também a desintoxicar. Mas depois vem-me com os pelos dos cães, os ácaros. Também. Para a pessoa tem uma reação violentíssima porque já está extremamente intoxicada. Eu garanto que fizeram uma desintoxicação, depende também das suas situações e anomalias, e este problema desaparece na totalidade. Consciente não é tomar determinados produtos para acabar com a alergia que se resolve o problema. É adiar o problema e deixar que as pessoas cada vez estejam mais doentes. Isto tem tratamento, tem solução. As pessoas que estejam numa situação destas, liguem-me, porque isto não é uma consulta, é literacia de saúde. Não vou aqui apontar maneiras de o fazer, porque também depende das patologias que as pessoas têm para poder ajudar a resolver esta solução. Mas uma coisa eu garanto, se fizerem umas saunas, se tiverem de tomar alguns fitoterápicos compostos, garantidamente esta situação desaparece. E se não se curarem e fizerem tudo aquilo que eu disser, eu agradeço a Helena, abra a antena a estas pessoas para me chamarem ao dragão. Veja a certeza que gostou de falar.
3: Certíssimo. E então agora vamos finalizar com a planta que é a curcuma.
5: Ora, esta plantinha tão interessante utilizada na nossa alimentação, já agora fica aqui um à parte. A curcuma só tem os seus efeitos terapêuticos e bastante eficientes se for tomada com uma pimenta. Comendo
3: se
5: a pimenta
3: for tomada,
5: de caiana.
3: Pimenta?
5: Com pimenta. É preciso juntarmos pimenta aos alimentos para fixarmos os princípios ativos da curcuma. Caso contrário, não se fixam. Não tiramos benefício dela. Apenas tiramos o benefício do paladar e não os seus benefícios terapêuticos. Como a pimenta preta faz muito mal, aconselho a pimenta de caiana. Ora, esta planta, a sua origem está no continente indiano, é muito utilizada para a medicina ayurvédica, com destaque a sinusite, resfriados, infecções bacterianas, também utilizada nos diabetes, na anorexia e no reumatismo. As investigações feitas ultimamente sobre esta planta determinam-se que ela tem propriedades anti-inflamatórias incríveis. Lógico, também atua na diarreia, sobretudo a espasmódica e bacteriana, é antiparasitária, tem propriedades antivirais, ajuda na redução de tumores, ajuda também a reduzir o colesterol, tem propriedades sedativas, é abortiva, logo é contraindicada para as grávidas, mas ajuda muito a resolver problemas menstruais dolorosos. Os estudos recentes aconselham, né, para o uso do tratamento das doenças degenerativas cerebrais, tipo Alzheimer e outras, atua no Parkinson e também em vários tipos de cancro. Isto são estudos recentes de laboratório. Sem aconselhamento médico, não devem ultrapassar o consumo das 10 gramas diários consecutivos. É contraindicada com a existência de úlceras gástricas, distúrbios hemorrágicos e em pessoas que estejam a tomar medicações, sobretudo que possam alterar a coagulação sanguínea. Tem propriedades fluidificantes, por conseguinte, muitas vezes, pessoas que têm problemas de obstrução de vasos, dão-lhe produtos para fluidificarem o sangue. Não abusem da curcuma juntamente com esta medicação, pois pode-se ficar fluido demais o sangue.
3: O sangue, sim.
5: O açafrão é muito parecido com outras plantas no aspecto do gosto, por conseguinte, em relação à curcuma, queria dizer, mas não tem nada a ver com os problemas terapêuticos, benefícios e necessidades. Consigo não confundam o açafrão com a curcuma.
3: E há alguma forma de nós fazermos essa diferença? A cor é igual, a textura é igual?
5: A cor é igual, mas o aspecto dos produtos são diferentes.
3: Ah, mas quando se vai comprar, por exemplo, a um supermercado, o pozinho é amarelo, não é?
5: Sim, mas tem que ser mesmo curcuma e não açafrão.
3: Ok.
5: Então... Consigo, atenção, se querem ter estes benefícios, tem que ser curcuma.
3: Uhum.
5: Se comprarem açafrão, já muda a ideia.
3: Bom.
5: Sobre o ponto de vista terapêutico, fitoterapêutico. Né?
3: Sim, o paladar realmente é...
5: O paladar é idêntico.
3: Sim.
5: É muito idêntico.
3: Uhum. Muito bem, então hoje ficamos por aqui. Para a semana, certamente, abordaremos outros temas completamente diferentes.
5: Como é habitual e há muitos anos. Olha, foi um prazer estar consigo, os nossos ouvintes. Obrigado pela atenção dispensada. E até daqui a 8 dias.
3: Até daqui a 8 dias. Já sabe que se precisar de algum conselho, seja médico com o Dr. Fernando Figueiredo, seja de advocacia com o Dr. Paulo Lourenço ou ainda de hipnose com o Dr. Jorge Cosme, pode usar e abusar do 917-226580. 917-226580.
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1: É agora tempo de ouvirmos a Isa Tudela com a linha DECO.
2: Saudações a todos os consumidores que acompanham mais uma rubrica em parceria com a DECO Centro aqui na sua rádio. Entram em vigor no final de agosto novas regras que reforçam a proteção dos consumidores de energia e introduzem aqui mudanças importantes, sobretudo ao nível da estabilidade contratual, da proteção contra interrupções do fornecimento e apoio aos consumidores mais vulneráveis. Portanto, a partir de agora, os consumidores de energia estarão mais protegidos no que diz respeito aqui aos contratos de preço e prazo fixos obrigatórios. Portanto, os comercializadores de energia com mais de 200 mil clientes ficam obrigados a disponibilizar contratos de fornecimento com preço e prazo fixo, com a duração mínima de um ano. Nestes contratos, o comercializador não pode alterar unilateralmente as condições acordadas durante o período de vigência, nem proceder aqui à sua denúncia antecipada. Portanto, esta medida pretende aqui oferecer maior previsibilidade e segurança dos consumidores. No que diz respeito aqui aos cortes de fornecimento durante reclamações, durante a apreciação de uma reclamação ou no decorrer de um processo de resolução extrajudicial de litígios relativos aqui à faturação, devem ser suspensas eventuais ordens de interrupção relativas à fatura reclamada. Além disso, a apresentação da reclamação ou o início do procedimento de resolução extrajudicial interrompe aqui o prazo de prescrição dos consumos de 6 meses, que se reinicia após a decisão final ou o encerramento do processo. No que diz também respeito a situações de crise de preços da eletricidade, se for declarada aqui uma situação deste género, a nível regional ou na União Europeia, o Governo poderá aprovar medidas excepcionais destinadas a proteger os consumidores domésticos e as pequenas e médias empresas, nomeadamente em matéria de fixação de preços. Estas medidas serão adotadas através da resolução do Conselho de Ministros, após um parecer da ERSE, a entidade reguladora do setor energético. No que diz respeito aqui aos consumidores economicamente vulneráveis, vêm aqui também algumas alterações que no fundo têm também aqui como objetivo trazer maior proteção. No que diz respeito aqui à tarifa social, um consumidor economicamente vulnerável que beneficia desta tarifa, à data da mudança de comercializador de eletricidade, mantém esse benefício sem necessidade de novo pedido ou de aguardar pelo resultado do processamento da atribuição automática, que é da responsabilidade da DGEG. Portanto, no que diz respeito também a cortes no inverno e no verão, portanto nos períodos críticos em que ocorram picos elevados do consumo de energia, as interrupções para clientes economicamente vulneráveis são limitadas e também serão aqui os termos e procedimentos regulados pela ERSE. Relativamente também aos planos de pagamento para clientes economicamente mais vulneráveis, deve-se ter aqui em consideração a respectiva situação económica e, portanto, a DECO vai estar aqui a acompanhar a implementação destas novas regras, com vista a garantir o direito de todos os consumidores, em particular dos mais vulneráveis economicamente. Se precisar do apoio da DECO, já sabe, a DECO Centro pode contactar-nos pelo 239-841-004 ou através do endereço eletrónico deco.centro@deco.pt. A DECO, sempre consigo.

0: Vamos também dizer sim à Isabel Costa, ela que nos traz sempre as suas crónicas.
1: Há uma autora curiosa nas férias. Passamos meses a escolher o destino, o hotel e até o lugar no avião, mas esquecemos-nos de escolher quem se vai sentar ao nosso lado. Um estudo da eDreams veio agora mostrar que os portugueses, afinal, são passageiros bastante simpáticos. A maioria ajuda a colocar uma mala no compartimento superior, não se importa de partilhar o apoio de braços e até está disponível para uma boa conversa com um desconhecido durante o voo. Mas há limites. Se há coisa que nos tira do sério, é aquele passageiro que, sem aviso, reclina o banco com toda a força, como se estivesse sozinho num sofá lá de casa. Logo a seguir, vêm os que demoram uma eternidade a arrumar a bagagem enquanto toda a fila espera pacientemente ou impacientemente. E depois, há depois aos cheiros. O estudo confirma aquilo que ninguém gosta de dizer em voz alta. O maior inimigo de uma viagem tranquila não é a turbulência, são os odores. Entre suor, perfumes exagerados ou comida com cheiro intenso, há momentos em que abrir a janela seria uma excelente solução se estivéssemos no autocarro. Curioso é perceber que quase metade dos portugueses até aceita conversar com quem se senta ao lado. Talvez porque viajar também seja isso, colecionar histórias. Embora todos saibamos que há uma linha muito ténue entre uma conversa agradável e aquele passageiro que, antes de aterrar, já nos contou a vida toda, mostrou fotografias dos netos e explicou porque é que o Benfica devia mudar de treinador. Viajar acaba por ser um exercício de convivência. Durante 2 ou 3 horas, pessoas que nunca se viram partilham um espaço reduzido, respeitando regras, nem sempre escritas, não ocupar os 2 apoios de braços, usar auscultadores, evitar perfumes demasiado intensos e lembrar que o assento reclina, mas o bom senso também. No fundo, talvez a maior lição seja esta. Um voo não revela apenas para onde vamos. Revela, sobretudo, como somos quando partilhamos o caminho com os outros. E isso, convenhamos, vale muito mais do que qualquer cartão de embarque.
0: A Isabel vai voltar para a semana. Ficamos agora com música novíssima. Está acabadinha de chegar. Maria Frois, Rio Lua.

0: Chegou a hora de nos irmos embora. É mesmo um ótimo dia. Esteja a escutar-nos a que horas for que lhe desejamos. Na próxima semana voltaremos aqui e nem vamos bater à sua porta. Entramos sem pedir licença. Que possa ter uma semana espetacular. Tudo de bom para si.
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0: Meio-dia.
1: Boa tarde.
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1: Olá, esta semana quero falar contigo sobre uma coisa que provavelmente fizeste muitas vezes sem nunca te perguntares porquê. Porquê que arrumamos a casa quando sabemos que alguém nos vem visitar? Pensa nisto. A casa pode estar exatamente como a deixaste durante toda a semana. Há um casaco pousado numa cadeira, uma chávena na bancada da cozinha, uma pilha de revistas em cima da mesa e talvez uma cama por fazer. E, curiosamente, isso nunca nos incomoda. Sabemos onde está tudo. Aquela desarrumação faz parte da nossa rotina, mas basta recebermos uma mensagem a dizer: olha, logo à noite passo aí. E de repente, parece que a casa ganhou vida. Começamos a arrumar as almofadas, a dobrar as mantas, a esconder objetos dentro de gavetas, a limpar o pó que nem tínhamos reparado que existia. Há quem acenda uma vela perfumada, abra as janelas ou ligue uma música ambiente. Tudo muda em poucos minutos. E a pergunta simples é: porquê que fazemos isto? Será que é porque queremos que a pessoa se sinta confortável? Em parte, sim. Mas talvez exista uma razão mais profunda. Os psicólogos dizem que todos nós procuramos controlar a forma como somos vistos pelos outros. Faz parte da natureza humana. Queremos causar uma boa impressão. Queremos ser aceitos. Queremos transmitir uma determinada imagem. E isso não acontece apenas quando recebemos alguém em casa. Acontece todos os dias, em quase todos os momentos da nossa vida. Repara, quando alguém pergunta: está tudo bem? Quantas vezes respondes: sim, está, mesmo quando sabes que não está? Quando vais trabalhar, quantas vezes escondes o cansaço atrás de um sorriso? Quando encontras um amigo, quantas vezes dizes que está tudo controlado, mesmo sentindo que a tua vida anda completamente desarrumada? No fundo, fazemos connosco exatamente o mesmo que fazemos com a nossa casa. Mostramos a sala, mas fechamos a porta do quarto onde está a confusão. Há divisões da nossa vida onde deixamos entrar toda a gente e há outras onde nem nós gostamos de entrar. É curioso, porque passamos tanto tempo preocupados com a imagem que os outros têm de nós que às vezes esquecemos de uma pergunta muito mais importante. Será que a pessoa que mostramos aos outros é a mesma que encontramos quando fechamos a porta de casa? Nós vivemos numa época em que é cada vez mais fácil parecer feliz, parecer realizado, parecer confiante, parecer forte. As redes sociais ensinaram-nos a fotografar a sala mais bonita da casa, mas ninguém fotografa a arrecadação. Mas a vida verdadeira não acontece apenas na sala. Acontece também nas divisões onde há caixas por arrumar, memórias que ainda doem, medos que ninguém conhece e perguntas que continuam sem resposta. E sabes qual é o problema? Quando passamos demasiado tempo a esconder essas divisões, começamos a acreditar que elas não deviam existir. Sentimos vergonha de estar cansados, vergonha de falhar, vergonha de pedir ajuda, vergonha de admitir que não sabemos, como se ser humano fosse sinónimo de ser perfeito. Mas nunca foi. Aliás, pensa nas pessoas de quem mais gostas. Gostas delas porque têm uma vida impecável? Ou porque ao longo do tempo te deixaram conhecer as suas imperfeições? A confiança não nasce quando alguém nos impressiona. Nasce quando alguém nos permite entrar nas partes da sua vida que normalmente mantêm fechadas. E é aí que percebemos que não estamos sozinhos, que todos temos dias maus, que todos sentimos medo, que todos temos dúvidas. E talvez seja precisamente isso que nos aproxima, porque ninguém cria ligações profundas a partir da perfeição. Criámo-las a partir da verdade. Talvez por isso, as casas onde melhor nos sentimos não sejam as mais bonitas. São aquelas onde podemos tirar os sapatos, abrir o frigorífico, sentarmos no sofá sem medo de desalinhar uma almofada, porque sabemos que ali não estamos a ser avaliados, estamos simplesmente a ser recebidos. E talvez devêssemos fazer exatamente o mesmo conosco. Em vez de gastarmos tanta energia a esconder as nossas imperfeições, Talvez devêssemos aprender a aceitá-las, não para deixarmos de crescer, mas para deixarmos de viver com a ilusão de que só merecemos ser aceites quando tudo parece estar no lugar. Porque a verdade é esta: nenhuma casa está sempre impecável e nenhuma vida também, e ainda bem que isso acontece. Porque uma casa completamente arrumada pode ser bonita, mas uma casa onde se vive tem marcas, tem histórias, tem desarrumação, tem gargalhadas, tem silêncios, tem dias bons e dias difíceis. Talvez seja isso que a torna verdadeiramente especial. E acontece exatamente o mesmo contigo. Não tenhas medo de quem vê a tua casa desarrumada. Tem medo de passares a vida inteira a mostrar uma casa que nunca foi tua. Porque as pessoas podem apaixonar-se por uma imagem, mas só permanecem quando encontram um lugar onde a verdade também tem espaço para viver. Até para a semana.
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Dias da História, um acontecimento histórico por cada um dos 365 dias do ano. Os Dias da História, uma compilação de Paulo Jorge de Sousa Pinto, com edição de Daniel Vieira. 19 de julho, 711, Batalha de Guadalete, na atual Espanha. É tradicionalmente assim designado o confronto ocorrido nas margens do rio com este nome, no sul da Andaluzia, no qual um exército invasor, árabe e berber, infligiu uma derrota decisiva às forças do reino visigótico. 19 de julho de 711 é a data mais aceita, embora não seja unânime. Aliás, boa parte da informação acerca da batalha continua a ser objeto de polémica. A própria dimensão das forças em confronto é discutível. As crónicas medievais falam de exércitos na ordem dos 100 mil soldados, mas hoje aceita-se uma dimensão mais modesta de cerca de 30 mil homens nas hostes muçulmanas e 12 mil do lado cristão. No entanto, foi uma das mais importantes batalhas de toda a história peninsular porque assinalou o fim do período visigótico e o início da era muçulmana. Embora não se conheçam pormenores, aceita-se que o exército comandado por Tariq, formado essencialmente por cavalaria, terá dizimado a infantaria visigótica cansada, mal preparada e em clara desvantagem. O rei Rodrigo encontrava-se no norte da península, a combater uma rebelião, quando os invasores atravessaram o estreito, pelo que a sua marcha para sul demorou várias semanas ou meses. No entanto, a principal razão para a derrota dos visigodos foi política. A autoridade de Rodrigo era contestada por largos setores da nobreza visigoda, o que impediu uma defesa unida contra os invasores. A ofensiva árabe prosseguiu após a batalha. Sevilha, Granada, Toledo e Saragossa caíram rapidamente e o reino visigótico colapsou no espaço de poucos anos. A quase totalidade da Península Ibérica ficou sob domínio do Califado Omíada, com sede em Damasco, formando a província do Al-Andalus. Apenas no norte, na região montanhosa das Astúrias, um pequeno reino cristão resistiu e veio a consolidar a sua posição nos séculos seguintes. A luta entre os reinos cristãos do norte e o Al-Andalus muçulmano, no sul, marcou toda a história da Idade Média peninsular e apenas terminou em 1492 com a rendição

Aprendi a tocar sozinho viola, portanto, que era para fazer as serenatas às namoradas, que era importantíssimo na altura. E depois comecei a querer algo mais, ou seja, com um amigo da escola primária, e juntos começámos, digamos, a tocar naquele mercado de bares aqui da região. Ainda não tínhamos carta de condução e eram os nossos pais que nos levavam. Portanto, e aí comecei a ter, digamos, esse contacto com este mercado que é a música ao vivo.

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Esta semana fazemos uma visita muito rápida pelo mundo do fado, mas vamos debruçar no fado com cariz humorístico. Tal como uma desgarrada, como resposta a um fado dito mais sério, foram gravados alguns que criticavam e divertiam o público. Muitas vezes eram cenários de revista que se apresentavam estas versões. Começamos com Vasco Rafael, um fadista multifacetado, onde participou em revista, mas temos aqui uma gravação ironizando com os fadistas tradicionais, com letra de Carlos Paião e arranjo de Ramon Galarza. E o público

0: Hermínia Silva foi um dos nomes mais relevantes do fado. Participou em alguns filmes portugueses, revistas à portuguesa, e gravou alguns fados bastante divertidos, tornando-se uma figura bastante acarinhada pelo público. Deu voz à crítica social da época e, de uma forma muito divertida, recorrendo até ao improviso nos espetáculos que participava. Ouvimos Dar de Beber à Alegria, de 1968. Salientar que há uma versão gravada no espetáculo de homenagem ao Teatro São Luís, em 1980, que está disponível no YouTube.
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0: Marco Horácio criou uma personagem em 2005, intitulada de Roxinó Faduncho. Recriando este tipo de fado, foi um enorme sucesso, tendo feito vários espetáculos pelo país e gravado 5 discos. Ouvimos aqui a versão de Carlos Ramos, Canto o Fado, mas nesta versão de Marco Horácio, que se chama...

0: Para terminar por hoje, ouvimos Gisela João, recriando a importância da crítica social de uma forma humorística, onde se ouvia nas várias peças de revista. Deixo-vos com este fado, com letra de Capicua e Alberto James. Hostel da Mariquinhas, de 2023. Boa semana.
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Uma hora. 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

mulheres. Depois de tantas dicas e tais, orgias e bacanais, caras empastadas de creme em todos os jornais, implantes demais, de tanto chupar os órgãos genitais a pessoas e animais. Será que não pensa na tua consciência e dos teus pais? Continuas escravizada pelos teus gostos carnais, em posições horizontais, missos universais, dietas de sais minerais, onde apareces em praias extracontinentais, com maridos leais. Onde vais? Por entre os trigais que outrora cantais em cantigas, coincidências a mais, ou almas sem cais dominam as nossas vidas. Sorrisos iguais e não te descais, quando apresentas jornais nacionais com 20 ou mais posições e olhares. Onde vais? Conversas banais em discotecas e bares com gajos que são heróis de músicas nacionais. Com dinheiro, como arrozais, te enfiam alianças fatais em dedos calejados por horários laborais. Onde vais? Para as comunidades lésbicas ou gays? Para que tenham uma palavra na sociedade sobre as vossas orientações sexuais? Liberdade demais ou falta de tacto para saberes a diferença entre anarquias e leis? Mas o pior de tudo é ver nos teus olhos quando lais. Onde vais? Depois de tantas lutas por direitos iguais, continuo a provar que não vais ser mais do que objeto de uso para homens que vos transformam em imortais, com cirurgias que vos fazem esquecer os pontos fulcrais em que em 2000 anos só prova que ainda nos traz. Vendes o corpo por meia dúzia de tostões e ainda por cima reivindicas direitos profissionais. Onde vais? Se minto, diz-me o que fazem tantas mulheres nuas em tantos carnavais. Serão só motivos tradicionais? Ou a conclusão a que se chega com os seus jogos fatais na procura incessante de amparo quando cais? Mulheres ou canibais? Que nos sugam com um só objetivo, bens materiais. Se não convence o decote, recorres às cordas vocais ou homens casados que já são pais. É demais. Queres que continue ou reconheces que se te mantivesse mulher, os homens manter-se-iam iguais? Não eram levados tão facilmente por calças transparentes e fios dentais em vídeos musicais dos mesmos a quem vendeste os teus dotes físicos e morais, ou morais, conforme a perspectiva. Onde vais?

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1: A Câmara de Portimão deu início à construção do novo polidesportivo da Quinta do Amparo e à requalificação integral da zona envolvente num investimento superior a 5,6 milhões de euros financiado pelo município. A intervenção inclui um novo pavilhão desportivo com capacidade para 500 espectadores, preparado para acolher várias modalidades, além de balneários, salas de apoio e gabinetes técnicos. O projeto contempla ainda a requalificação do jardim, novos percursos acessíveis, zonas verdes renovadas e um parque de estacionamento com 55 lugares. A empreitada tem um prazo de execução de 540 dias e pretende criar um novo espaço de desporto, lazer e convívio para a população da Quinta do Amparo. O estacionamento na Praça Al-Mutamid e na zona lateral e traseira dos Passos do Conselho, em Silves, vai estar condicionado a partir das 7 da manhã de segunda-feira. Segundo a Câmara de Silves, a medida deve-se aos trabalhos de preparação da 21ª edição da Feira Medieval de Silves. A autarquia apela aos automobilistas para que não estacionem viaturas nestes locais a partir dessa data e agradece a compreensão pelos eventuais constrangimentos causados. O Programa Regional Algarve 2030 tem abertas candidaturas a um novo aviso de 20 milhões de euros para reforçar a eficiência hídrica dos sistemas municipais de abastecimento de água e saneamento numa região onde a seca continua a ser um dos principais desafios. A Quercus alertou que a água perdida anualmente nas redes de abastecimento em Portugal seria suficiente para abastecer gratuitamente cerca de um terço da população, defendendo medidas urgentes para reduzir o desperdício. No plano político, o PS Algarve aprovou um compromisso estratégico para a região e elegeu Hugo Pereira como novo presidente da Federação, assumindo como prioridades a habitação, a segurança hídrica, a saúde, a mobilidade e o desenvolvimento do interior.
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O Alê Extraordinário era a pessoa indicada para fazer uma versão da Criatura da Noite. Portanto, esta nova versão foi toda recriada por ele. Não há nada do original da canção. Foi ele que recriou tudo. E eu apenas voltei a gravar a voz. E o André Conde gravou também um trombone nessa versão da Criatura da Noite. E deu uma nova roupagem, electro swing. Continua a ser uma versão muito alegre, bem disposta, que toda a gente reconhece.

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1: A música Torn in My Side, dos Eurythmics, explora o tema da decepção e dor emocional causada por alguém que outrora foi confiável. A expressão Torn in My Side, espinho ao meu lado, é uma metáfora para uma pessoa ou situação que traz constante incómodo e sofrimento. A letra sugere que o narrador inicialmente confiou em alguém que se revelou traiçoeiro e manipulador, descrito

A música transmite uma mensagem de superação e resiliência, destacando a importância de reconhecer relações tóxicas e de ter coragem para se afastar delas.

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profissional, profissional, foi ali por 2001, 2002, mas até lá tentei muito profissionalmente ser amador e amadoramente profissional. A primeira vez que cantei foi no famoso Tasco Fadista, Tasco, no melhor sentido da palavra Tasco, chamada Reda, e nos encontrávamos todos religiosamente à segunda-feira à noite. E aí foi realmente as primeiras grandes lições com o Zé Luís Nova Costa, com o Tom Luísas, com o Jaime Santos, com o Zé Almir, com o Vitor, com o Pedro Castro, e a partir daí começou tudo.

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1: 3 horas.
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2: Boa tarde.
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8: Já te perguntaste como seria o Imagine em versão techno de 12 minutos? Bem-vindo ao Puro Extenso, o museu das versões impossíveis. Aqui ouves músicas familiares, mas esticadas, torcidas e confundidas até brilhar. Remixes, misturas, mashup e tudo o que o bom senso deitou fora. Algumas obras-primas saíram daqui e também algumas catástrofes criadas pela malta da casa. Podes investigar as provas em nootrolado.fm.webnode.pt, separador puro e extenso, e descobrir visuais comprometedores em youtube.com/rmxpt. A entrada é gratuita, mas a saída é opcional.
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caríssimo ouvinte, declaro oficialmente encerrado o procedimento sonoro do puro extenso. O paciente sobreviveu, mas a sanidade não. Hoje, servimos remixes experimentais, versões de alto risco e mashups criados com bisturis MIDI pela malta cá da casa. Toda a música que conheces em estado de pós-operação. 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Voltamos na próxima semana, como sempre, neste dia e nesta hora, aqui na rádio. A vida é demasiado curta para versões pequenas. Adeus e até para a semana.

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0: 4 horas. Boa tarde.
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0: ao contrário. Portanto, é esta a tua imagem de marca?
1: É, já lá vão uns aninhos, desde sair da tropa, é verdade. Uma imagem de marca. Os Delfins são a banda da minha vida, sem dúvida, não é? Temos 25 anos juntos, não é? Depois parámos, demos por terminada a carreira, regressámos em 2019 a convite da Câmara Municipal de Cascais, quis fazer um concerto de homenagem aos Delfins com a Orquestra Sinfónica, e foi isso que foi o trigger, digamos assim, para que o grupo se voltasse a reunir.

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nos jornais o retrato de um estilhaço, um abraço, um pedaço de espaço, de uma pátria sem chão, uma pétala pródiga, um remorso, confesso, talvez a dor no regresso, talvez um dia ao inverso, mas isso já eu não peço, o mundo inteiro.

Compact Music. Esta semana fazemos uma visita muito rápida pelo mundo do fado, mas vamos debruçar no fado com cariz humorístico. Tal como uma desgarrada, como resposta a um fado dito mais sério, foram gravados alguns que criticavam e divertiam o público. Muitas vezes eram cenários de revista que se apresentavam estas versões. Começamos com Vasco Rafael, um fadista multifacetado, onde participou em revista, mas temos aqui uma gravação ironizando com os fadistas tradicionais, com letra de Carlos Paião e arranjo de Ramon

0: Hermínia Silva foi um dos nomes mais relevantes do fado. Participou em alguns filmes portugueses, revistas à portuguesa, e gravou alguns fados bastante divertidos, tornando-se uma figura bastante acarinhada pelo público. Deu voz à crítica social da época e, de uma forma muito divertida, recorrendo até ao improviso nos espetáculos que participava. Ouvimos Dar de Beber à Alegria, de 1968. Salientar que há uma versão gravada num espetáculo de homenagem ao Teatro São Luís, em 1980, que está disponível no YouTube.
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0: Para terminar por hoje, ouvimos Gisela João, recriando a importância da crítica social de uma forma humorística, onde se ouvia nas várias peças de revista. Deixo-vos com este fado, com letra de Capicua e Alberto James. Hostel da Mariquinhas, de 2023. Boa semana.
1: Do turismo que encontrei a foto da casa da Mariquinhas. Está toda recuperada, a fachada está pintada, a entrada decorada.

sentei-me e pedi a lista do bistrô. E era tudo tão gourmet que as sardinhas vinham em pão integral, sem glúten e sem sal, montadas na vertical e com ervinhas. 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E não se esqueça de pôr like lá no site.

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2: E este é o propósito que eu tenho, é dar ao povo e ao público o melhor que sei. Epá, e não quero ninguém triste, quero que saiam dali completamente satisfeitos, com água na boca, a dizer, olha, ouvia mais uma música, ouvia mais duas, olha, gostei muito. Que é isso que eu tenho lutado para fazer, é isso que eu tenho conseguido. Alguém que faz um espetáculo sai com a ideia de que...

Estou a ser uma mão de apoio e um amor super correspondente com aquilo que eu queria fazer, e o apoio durante o programa e depois e desde então tem sido fenomenal, não é? Há uma correspondência, as coisas que eu faço as pessoas gostam e isso alimenta, chega perfeitamente para continuar a dar tudo, para além do gosto que eu tenho pela música, do amor.

0: 5 horas. Boa tarde.
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nada se faz só com, pelo fator genético. Quando uma pessoa, seja de qualquer género de arte ou trabalho que queira desenvolver, se sentir que tem jeito ou que sai aos seus e também pode fazer determinada matéria bem feita, a única coisa que tem que fazer, e acho mesmo que é única, não é ser autodidata, acho que tem que ir pela formação, para a aprendizagem, para a especialização, mas só se pode ser alguém em alguma coisa trabalhando muito.

continua. 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

0: 6 horas. Boa tarde.
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0: Olá, está prestes já a abrir a pista de dança de Super Kizomba FM, hoje com o DJ SM, é assim que assina, sendo esse o seu nome artístico, e regressa à nossa cabine, agora com a novidade da Kizomba Mix 2025, da qual iremos ouvir a primeira parte. 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

0: 2025. Hoje escutamos a sua primeira parte e na próxima semana iremos ouvir e dançar a segunda. É do DJ SM este trabalho, aliás é o seu último trabalho e esperamos que tenha sido inteiramente do vosso agrado. Obrigado e tenham um super fim de semana.
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0: 7 horas. 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
2: A Câmara de Portimão deu início à construção do novo polidesportivo da Quinta do Amparo e à requalificação integral da zona envolvente num investimento superior a 5,6 milhões de euros financiado pelo município. A intervenção inclui um novo pavilhão desportivo com capacidade para 500 espectadores, preparado para acolher várias modalidades, além de balneários, salas de apoio e gabinetes técnicos. O projeto contempla ainda a requalificação do jardim, novos percursos acessíveis, zonas verdes renovadas e um parque de estacionamento com 55 lugares. A empreitada tem um prazo de execução de 540 dias e pretende criar um novo espaço de desporto, lazer e convívio para a população da Quinta do Amparo. O estacionamento na Praça Al-Mutamid e na zona lateral e traseira dos Passos do Conselho, em Silves, vai estar condicionado a partir das 7 da manhã de segunda-feira. Segundo a Câmara de Silves, a medida deve-se aos trabalhos de preparação da 21ª edição da Feira Medieval de Silves. A autarquia apela aos automobilistas para que não estacionem viaturas nestes locais a partir dessa data e agradece a compreensão pelos eventuais constrangimentos causados. O Programa Regional Algarve 2030 tem abertas candidaturas a um novo aviso de 20 milhões de euros para reforçar a eficiência hídrica dos sistemas municipais de abastecimento de água e saneamento numa região onde a seca continua a ser um dos principais desafios. A Quercus alertou que a água perdida anualmente nas redes de abastecimento em Portugal seria suficiente para abastecer gratuitamente cerca de um terço da população, defendendo medidas urgentes para reduzir o desperdício. No plano político, o PS Algarve aprovou um compromisso estratégico para a região e elegeu Hugo Pereira como novo presidente da Federação, assumindo como prioridades a habitação, a segurança hídrica, a saúde, a mobilidade e o desenvolvimento do interior.
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gostava mesmo, sim, de deixar essa mensagem de que uma pessoa que está convosco e que vos faz sentir mal, essa pessoa não gosta de vocês, essa pessoa não pode estar perto de vocês. Vocês têm que saber dizer não às coisas. Eu não soube dizer não, por isso é que eu acho que isto é tão importante. Parecem coisas que se deu aprender na pré-escola, mas aprender a dizer que não é mesmo a coisa mais importante. Eu estou a aprender a fazer isso, aprender a gostar de mim, aprender a dizer que não, aprender a saber o meu valor e o que é que eu não posso permitir. E denunciar as coisas é muito importante.

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0: 8 horas.
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0: 11 horas.
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criança para sentir tédio. Não precisam estar sempre a ser hiperestimuladas, não precisam estar sempre coisas a acontecer. É muito importante a criança não ter nada que fazer e treinar a sua criatividade de inventar, brincar, de inventar coisas para fazer.

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Uma hora. 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